0: Certo, se eu sinto posso aqui.
1: Quem é
0: você? South Bay, Lincoln Ave. Bravo, Sierra. 32106, is a white Jeep.
1: Certo.